0: clássico de Super Kizomba FM, com Denis Graça em volta a um tema de 2009 que recuperamos nesta sexta-feira, em que Mago de Sousa com Carolina, um grande tema, será tocado nos Reis do Semba. É já a seguir. Fiquem à escuta. Está aqui a melhor música. 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

0: Chama-se João Soares, aqui em parceria com o guitarrista Tino, MC Pro, no regresso à Kizomba mais tradicional, ou como o próprio João Soares define, uma vitória. É a nossa estreia nesta sexta-feira, que poderá perfeitamente servir de mote para os jogos de hoje, que envolvem a seleção de Cabo Verde com a campeã do mundo Argentina e ainda de Portugal com a Croácia. Uma vitória é efetivamente o que se pretende, e vão desde já os nossos agradecimentos para João Soares pelo envio do tema. Continuação do super trabalho, João. Desejos que são extensíveis a Dom Jaga e Cairo Shaman Rise and Roar, outra das estreias nesta sexta-feira, neste caso na Afro and Funk Fever, um tema que pretende ser um hino ao Campeonato do Mundo de Futebol das Américas.
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Vamos entrar em férias de verão já a partir da próxima segunda-feira, dia 6 de julho, e marcamos o nosso regresso para o dia 3 de agosto. Será certamente um...

0: O duro de DJ Zóbia tem dominado esta tabela, claro, enquanto o número 1 temos também a pista de dança com o DJ Joca Presta na Mixuk 2026, volume 1. Obrigado pela companhia e até amanhã. 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

0: amor verdadeiro é sincero e generoso. E quem ama de verdade só consegue estar feliz se a pessoa amada estiver também.
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como é bom, meus amigos, meus irmãos e minhas irmãs, ter a certeza e viver da certeza de que Deus nos toma em seus braços nas horas mais difíceis da nossa vida. Acredite nisso, meu irmão. Acredite nisso, minha irmã. Não duvide nunca do amor de Deus por você.

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7: Então vão contar comigo assim. Curti bolai, dança maninho. Curti bolai, bolai. São vós. Está muito fraco. Então vamos embora, curti bolai.

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1: Exato, bom dia, nesse palmanhã de sábado, que nós estamos ouvindo a secção da música, 10 horas de palmanhã de sábado. Mas também, já vou saber, mas na hora que te termina de sábado, que é 12 horas, vou poder ouvir também 12 horas de domingo, em reposição na tarde de domingo, que te termina 2 horas de tarde. E na próxima sexta-feira, vou poder ouvir continuação do mesmo programa e 11 horas de noite, que te termina, hora de Calvary, claro, que te termina uma hora de madrugada. Então, esse ali é boa edição de secção da música para boa e décima ilha, e as décima e primeira ilha que é nos diáspora. Então, vou estar sintonizado com nós ali na secção da música. Por técnica, montagem e produção de Admir Moreira Miranda e realização e apresentação de António Steve Andrade, para uns António Cego e para outros António Nanda, para mim Cego Eficiente Steve Andrade. Então já não estou ali de corpo e alma, corpo inteiro, para essa edição de secção da música. Conche nosso sumário hoje no papia com Jorge Tavares, que lança-se EP, puta pô de conche que ele se EP li, de 6 músicas. Jorge Tavares, que é lá de maio, mata vive ali na praia, puta ponche do conche que ele EP li, acompanhado de um converso que teve ali conosco. E também bu, e tem hoje festival e que todo órgão se canta lá na Juantes, e que vou poder bem, porque está na órgãos, mesmo que boca se tela sucre bem, vou poder bem, vou assistir todo órgão se canta. E logo note, e no papel com o diretor de cultura e de esporto, e Garcia, e que conversa conosco ali. E, claro, que vou ouvir também boa música ali na secção da música. Então, já vou saber, esse ali é motivo de boa exibição de secção da música. E agora, não só te abrir cima no ficha. E sábado canto no te ficha, aquele especial morgadinho que não faz para ser 55 e para ser 95 anos de idade que faz na passada sexta-feira. E hoje não também abri programa também com morgadinho. Não só te abri cima no ficha. Não te abri com criol e bitch. Então, cima no fla aquele dia na te ficha programa, essa música tem uma letra muito interessante e te mostra tudo e tudo aquilo que criou te faz. Do bem e do mal. É questão de boa bil, boa aprecia letra dessa música, composição e de Morgadinho, e interpretado por ele também, e está no último álbum de Chico Serra, e, oh, de Chico Serra, mas Chico Serra é pianista, no último álbum de esse grupo Voz de Cabo Verde. Esse disco que tinha Luiz Moraes, quem que toca sax e clarinete, nesse disco é Chala Silva, que é irmão de Manuel Clarinete, que é Chala dos Apolos. Ele que toca naquele disco ali, toca sax e clarinete, e sax alto e tenor, e que toca bateria é Tei Santos, e nosso grande Tei é que toca bateria, e baixo, quem que toca é Nolito, que toca. Agora, vozes é de Juzinha, que de hoje tem, e Morgadinho, como sempre, de voz de Calverde. E então, não também vou ouvir esse tema, se eu não falar, nós ouvimos com paciência, Criole Beach, mas nós ouvimos letra.
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Depois no Cabo de Obi, Crioli Beach. De seguida, no Benobi, Morgadinho também, com mais um crioulo. Crioulo na França. Crioulo na França é um tema bonito também para mim. É canto que chega na França sem documento, sem na rua de espia trabalho, e flama e espia trabalho naquela terra. É modas e memória espia guerra. E então, esse aí na rua, está espiando um cal, para tomar um café, para tomar um grogo. E a polícia botou a mão. A polícia botou a mão e a polícia perguntou para papel. Quer dizer que papel é documento. E ele falou a polícia, e ele tinha tomado um dos pés, ele falou a polícia, e onde que a polícia queria para sair com o papel? Pô, claro, ele chega aqueles dias, é que tinha documento, e então ele responde a polícia assim. Onde é que vou crer para um seikel? Já é que tinha nada. E agora, fim de mal que fique com a polícia e nunca sei. E, então, é crioulo na França.

depois de crioulo na França, e agora, não também houve, nesse momento ali, que está muito problema de terra, petróleo, está subindo combustível, tudo coisa, está subindo, só sube, e que nunca sabe nem modo que causa, e não houve morgadinho com esse tema ali. Petróleo, nos acordes iniciais de secção da música de hoje, abertura com o nosso morgadinho. Então, não houve petróleo.

Depois no caba de obi petrol com Morgadinho. Agora nós vamos conferir lançamento ali na secção da música de EZP de Jorge Tavares, com conversa interessante ali com nós ali na secção da música. Jorge Tavares, menino de maio, e, mas praticamente criado na praia, mas que vive também algum bom tempinho na sala. E compositor, ali aparece como compositor e intérprete na EZP. Então, nós vamos conferir esse converso com Jorge Tavares.

0: Bom, depois no cabo de Obi, mar de lembrança que dá título a esse EP. Primeiro, de Jorge Tavares. Jorge, como é que está?
1: Graças a Deus, não sei direito, só calor cheio, não é medida possível.
0: Antes de ir para o piano, de mar de lembrança e apresentar no bo bilhete de identidade que gosta de falar o CNI.
1: Ok, me é Fernando Jorge Tavares Silva, lá de Ilha do Maio, onde é que me nasci, na povoação de Mor, filha de Albertina Tavares Silva e Paulo Rosa Duarte. Me de Maio Simão Flávio, lá de Mor, esta ano eu vou fazer até quarta classe lá, nunca teve como partir para ensino secundário. Já a partir de lá, começo a estar trabalho, depois me senti necessidade de estudar. Começo a estar estudar na Maio, e há ensino particular, de noite. Depois, pronto, bem aventura vida, noutras ilhas de Cabo Verde, que não volta, se depois, igual assim, sali na praia.
0: E canto que sei de Maio, foi a primeira ilha que entra?
1: Normalmente, a primeira ilha que não tem entra logo é a Ilha de Santiago. Um vez tem entrada a partir de Pedra Badejo.
0: É a Ilha de Santiago não é mesmo?
1: E assim, um vez tem entrada através de Pedra Badejo, porque através de que as 12 navios, embarcação Javela, Lulu e Belmeira, que está a fazer aquela ligação, mas pronto, com a extinção de que as 12 navios, bom, mim entra...
0: Vou entrar para Cais de Praia.
1: Mim entra para Cais de Praia. Acho que é para... Sim, não, primeiro que é para Cais de Praia, não. Primeiro para o aeroporto, para Chara Grande. Não te lembrava,
0: minha
1: madrinha que trazia em praia. Agora, e pronto, pronto. E para mim, minha família, finanças e era pouco, não começa a estar bem sorrindo.
0: Gosto de não te falar, é o aeroporto velho onde que a tua ele fique.
1: Exatamente, ele pronto.
0: Bom, Jorge, e bom, já não conheci o CNI, agora não volta à música. E agora, e contando e naquele peli, esse tema, esse morna, bonito, que faz a abertura ali.
1: Ouvi Mar de Lembrança e de título aquele projeto ali, pronto, não queria ressaltar, porque aquele projeto ali foi um prémio lançado para a Sociedade Cabo-Verdiana de Autores SOC. Então, mim participa naquele concurso, ganha um prémio, pronto, onde que gravação de um EP também está a fazer parte do prémio. Ok, Mar de Lembrança é meu homem de mar, não gosta de falar, não gosta de exibir isso. É alguém... Por entender de outra maneira, mas eu gosto de flamir homem de morna, porque eu levanta desde mim e não cria com morna. Não cria com morna. É esse sentimento que mais te inspiram. E a hora que se trata de coisas melancólicas, coisas românticas, assim. Então, logo, para ser uma das mornas, para ser em escolher mar de lembrança, para ficar como título. Desde EP. Mar de lembrança e, vou saber, nós não te vive, não te vive de saudade. Nós distância é um ponto forte na nossa vida, na vida do cabo-verdiano. Então, pronto, quem que beita leva saudade é algo que também está a trazer alegria. Então,
0: hora que torna a Bahia ter saudade.
1: Exatamente.
0: Então, é algo que te leva saudade.
1: Exatamente. Então, isso é que surgiu Mar de Lembrança.
0: E Jorge, na busca composições, menos esse mar de lembrança ali, tem outras composições que está para pichar de mar.
1: Ah, sim. E você vê porquê? Minta para pichar de mar, porquê? E só para falar porquê, não tem um filho que se nome é mar. Diante, eu falei assim, para o menino no mar. Eu falei assim, para o menino no mar, porque se quer era mar, era lua. Se quer era lua, era sol. Então, pronto, eu escolhi mar. Porque a mim sempre foi, como é que falar, não foi, você vê, quase, praticamente tudo cabo-verdianos nascem ardores de mar, você entende? Porque não tem aquela predominância de mar sempre conosco, tanto bem que uma das fontes económicas mais forte que não tem na Cabo Verde é pesca. Você entende? Então, mar se rodeado de nós, então, me mar agora aqui em... Não te lembro de mim, rapazinho, na mar, e sempre, num momento de tristeza, sempre, primeiro, com aquele desenfado, não tem que bem, baixinta na praia de mar, e conversa com o mar, você entende? Não tem que estar, tu conversa sempre com o mar, você entende? Sobretudo quando é linha de horizonte, não te gosta de papel com o mar, você entende? Porque mar é confidente, porque é o único Mário, o único ser é um movimento que minta conta a linha segredo. Porque minta conta a linha segredo do auxílio, bota conta o amigo, está conta aquele outro ser amigo, até deixar de ser.

0: agora e não vai para tema número 12. Qual é?
1: Número 12 é Rosinha. Rosinha, boa maneira de ser, com o jeito de fala, que te combina comigo.
0: Ok, então não ouvi Rosinha, depois vou te explicar no ele. Então não vem ouvir Rosinha.

0: Depois no cabaré houve Rosinha. Agora, Jorge, explica-nos Rosinha ali.
1: Olha, Rosinha é tão fácil, você tem ali. E normalmente o homem ou mulher, vice-versa, então tem um, naquele par, tem um que às vezes, pronto, nós é o ser humano, e, digamos assim, nós que tem mesmo pensamento, nós que tem mesmo ideais, é claro que num casal sempre surge divergência. Se que tem divergência, que tem casal. Para já isso. Então, e sim, mas a Rosinha era um bocadinho chata, você entende?

0: era boa rapariga, mas um bocadinho focentinha. Então eu até chateava que ele se namorar sempre. Dizendo, sou namorado, sei, ele tem que ir, se quer estar na barra, tem que falar, vamos com o sei, boca famosa, sei. Então um gajo resolveu na chateia, e põe um ponto final. Rosinha, boa maneira de ser, bom jeito de falar, que esta combina comigo, então é melhor não põe um ponto final. Ele, aquela inspiração. Porque.
1: É um verídico ou é?
0: Não, ele é verídico, porque a mim. 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
0: 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Você entende? Por exemplo, me conche São Vicente, antes de impor pena São Vicente, por causa de Malhe Novas, por causa de Tigoi, por causa de Beleza, Pomo, entre outros. Porque na CIS Música, este a fazer retrato, este a fazer essa cara extrato, esta tra. Estou a fazer um retrato de São Vicente, de cotidiano de São Vicente, é isso. É assim que nasce aquela música ali.
1: Ok. Então, não vou ir para a próxima música, Calê. Número 13.
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1: DEP.
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1: Então, não vem
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1: não vem ouvir Nós Música e depois nota com a história de Nós Música. Então, não vem ouvir Nós Música.

0: Depois no cabo de Obi, nos música Jorge Tavares. Explicando como que nasce essa nos música ali.
1: Um parte, um parte lírica de aquele poema ali, sim. Música, riqueza de nossa terra. Ele é paz que Deus agende em vez de guerra. Nunca tem ouro, diamante, nunca tem petróleo. Música e um proeza que tem na alma de tudo crioulo. Você entende?
0: Bom capela.
1: Yeah. Nos música, não valorizá-lo. Não vê-se, não estragá-lo, não mostrá-lo para o mundo inteiro. Você entende? E então a mim fazer aquela música como um apelo de chamada de atenção. Porque Steve, eu não creio, nunca creio. E a hora que uma pessoa não está a perder cheio na música, nunca está a perder economicamente, porque música se torna cada vez mais um produto económico forte para o nosso balanço comercial. Mas o que é que está a acontecer é o seguinte, é que não se esquece daquela parte de espiritualidade.
0: Ainda, e depois de Cesar Évora, Tubarão já põe no mais na montra. Sim, ainda, Tubarão não, Azul.
1: Você entende?
0: Agora que nós música está para o lugar.
1: Você entende? Mas não tem que jogar forma... De hoje uma nossa música, naquela parte cultural, agora que não está sair fora e Cabo Verde, para não representa Cabo Verde lá fora, e cachupa que não tem que levar. E que assim, nunca trabalha comida que está a comer na todo país de mundo, não tem que levar aquele que genuinamente de nós. Nós moramos na nossa coladeira, nosso funaná, nosso mazule, é coisa genuinamente
0: e
1: de
0: nós. E nossa banca.
1: Nossa banca. Mas, se nós não começamos a ter de turpal, em prol de ganhar recursos econômicos, de ganhar dinheiro, então é claro. Que não está a perder aquela parte de espiritualidade. Então é isso que surge aquele chamado de atenção na nossa música, porque ou moro na coladeira, funa na tabanca,
0: gênero,
1: coordenação, não tem que valorizar a nossa tradição. Você claro. Liga uma música, tá, é isso que nasce, aquela música, enfrenta escudir como chamada de atenção. Porque me quando fazer, não resolver na escudir aquela música para gravar aquele EP ali, em que escudir que não finge de ganhar qualquer.
0: Centavo.
1: Nada. Muito menos centavo. Nunca fazer. Para ganhar nada.
0: Mas buscou de música areiro.
1: Já, sem nenhum contrapartido, mas simplesmente é seis músicas que crê. A hora que eu vou perguntar, para descodificar a vez, para falar assim, não, se sentir do lado aquilo é que ela nunca tem que bem inventa. Porque me vão fazer músicas líricas, tchau, me vão fazer músicas, poemas, que um gajo inventa, já, porque um sariba de um sariba de estrela, uma lua começa a falar que estrela, não. 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
0: Claro.
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0: E, bom, não vai para a próxima música, número 4.
1: Yeah. Número 4 também é uma música, é um funaná.
0: Lá no seu nome.
1: É Quinta-feira Santa.
0: Ok. Então não vem ouvir. Quinta-feira Santa com Jorge Tavares.

0: Depois no Cabo de Ovi, Quinta-feira Santa, Jorge não tem. E Quinta-feira Santa não tem Sexta-feira Paixão. Sim. E depois não tem Sábado da Aleluia. Isso. De seguida, domingo, Páscoa. Yeah. Então, contá-nos já agora essa história ali.
1: Exatamente. Quinta-feira Santa é véspera de morte e paixão de Cristo. É um ritual muito forte a nível de...
0: que está comendo só carne de domingo.
1: E assim, de católicos, na Cabo Verde não teve vivível. Não teve vivível forte, um vez não teve vivível, mas forte. 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Porque nunca passava de fome? 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
1: mas tem um prato de comida da fome, eu tenho que comer só metade.
0: Jorge, escusa é que eu sou aqui para sair. No estudo, e alguém de nossa geração, chama-se assim, e não teve nos avós. 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Que primeiro a mim que tem mais.
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0: 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Isso é avó fêmea.
1: Sim, moço. Avó fêmea.
0: E avó... e, pô, tem avó macho.
1: Sim, exatamente.
0: É, então...
1: Não está falando dona, sim, dona com dono.
0: Dona com dono.
1: 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Português é bem complicado. Porque sim, eu sim, não tenho que avó para não compor acento. 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
0: 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Aquele almoço.
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0: E. Não, ouve e ouve.
1: Ah, boa.
0: E depois.
1: Sim, sim, mas. Botou vilo hoje, botou vilo amanhã.
0: Não, como secção da música está sair sábado, 10 horas de manhã. E domingo, 12 horas, reposição.
1: Ah,
0: e quarta-feira, 11 horas de noite. E continuação, quer dizer, mais é para a gente que está vivendo na diáspora e oportunidade de ouvir, que são de fuso horário.
1: Até porque na Quinta-feira Santa ele começa assim. Quinta-feira Santa, bespa morte, paixão de Cristo, minha dona levanta cedo, em quebra de um de mim gilhar, almoça só metade, a mim já anda em casa de cima. 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
0: 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Já agora, número 5, penúltima música.
1: Exatamente. Ninha Taradinha. Ninha Taradinha é...
0: E, então não vem ouvir, Minha Taradinha.
1: Ninha Taradinha, São Vicente e Ninha.
0: Ninha.
1: Na São Vicente e Ninha.
0: Ok. Então não vem ouvir Ninha Taradinha e com Jorge Tavares.

0: Depois no caso de ouvir Ninha Taradinha, Jorge, conta-nos esse Ninha ali.
1: Ninha Taradinha é um, é, por exemplo, um episódio que também que passa ali na Ilha de Santiago, precisamente lá na Prainha. Então era um sujeito que arranjou um picana de São Vicente, estava na praia. Então pronto, gasta meio romântico, se vai namorar lá para a Prainha, vocês entendem? Se vai namorar lá para a Prainha. Depois ele vai pôr picana na casa, ele vai se casa, ele vai tudo feliz, vocês entendem? Ele vai tudo feliz, pô, picana é bonita, tal, tal, tal. Mas às tantas, ele na casa, ele fala assim, que tal chama de um volta, tem na Caco Alves, lá na Várzea. Então isso vai para cá, ele vai levar para Caco Alves, quando ele chega, aquele felicidade, porque que tinha nem uma hora que pôr picana na casa, segundo informa. Ele chega na Caco Alves, que é a hora de ser picana, sentar junto com outro gajo, está na morra. Então ele, que surge Ninha Taradinha.
0: Sim, já não compreendi.
1: Então, ele que vem surgir aquele coladeiro. Um coladeiro muito mexido, um coladeiro que antes de tocar ele na assembleia, num concerto, com um arranjo de Caco Alves também, fica bonito.
0: Mas é a primeira vez que você está gravado?
1: Sim, primeira vez
0: tá bom. Que
1: eu estou gravado, exatamente.
0: E então, esse Ninha Taradinha ali, e a gente tem que comprar disco. Mas agora, falando de comprar disco, e onde que está no mercado?
1: É o seguinte...
0: Físico.
1: Disco físico, a gente tem muito pouco jeito com isso, com venda. Disco físico não tem na casa, não tem em alguns pontos, mas na Zero Idipina, não tem na Tutu Sousa.
0: Não, o que estou fazendo, o Idipina explica direito de agora.
1: Ilana viu.
0: Geo viu.
1: Ele está lá. Abo saber o que está acontecendo é o seguinte. Hoje em dia, vou estar a fazer uma produção, mas se boca tem jeito para aquela parte de produção
0: não,
1: que toda
0: não,
1: a gente tem.
0: Não, tem uma verdade. E músico é cafeto para distribuir.
1: Não. Vou estar a fazer
0: deve ter um produtor executivo.
1: Vou estar a fazer distribuição e depois também, mesmo nos lugares, pontos onde é que vou estar a pôr o disco. Se aquele alguém também quer fazer boca sabe para ele vender bem, se ele chega ao povo na gaveta também vou conseguir ver.
0: Sim, sim. Então quer dizer que
1: se alguém
0: aquele peli que esse tobil na íntegra ali na secção da música, é pode contactar o direto, pode deixar o contacto já agora.
1: Ou seja, ele pode contactar Steve Andrade, Steve também, ou está apresentado.
0: A mim que tem problema. A mim que tem problema com o contacto com o bom?
1: Exatamente. É sim, tão fácil.
0: E agora, não vai para a próxima música?
1: A próxima música é a música mais recente.
0: Que já é a última.
1: E a última música. E um combo batuque. E antes disso, eu queria ressaltar aqui um escudi. Gêneros musicais, um escudi morna, um escudi samba, um escudi coladeira, um escudi funaná e um escudi batuque.
0: Sim, porque eu queria andava para todo o gênero.
1: Um distribuir. Como poucas músicas.
0: Faltava só da banca.
1: E que era essa, faltava da banca. 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E com bossa é uma composição recente, uma composição de mais ou menos 2-3 anos atrás que eu fazia. Com bossa, e sim. Com bossa também a semelhança. E com bossa é simplesmente uma coisa que tem nada a ver comigo, mas alguém está falando onde é que me está. Então, sem querer, me presta atenção, música bem para si. Assim, ou não crê, nunca crê, ou ele pode dar bem, ou ele pode dar mal. Você entende? Que tem nada a ver, nunca tem certeza do nada, que ele está bem ou ele está mal. Você entende? Então, é uma senhora que tem um marido que leva mais de 10 anos. Você entende? Marido muito jovem, ok, idade vai ter bem no corpo, marido vai ter uma moça velha. Marido vai ter uma moça velha, então marido passa a ter muita atenção.
0: Marido que sabe uma idade que está para trás? Então só para frente?
1: Yeah. Sim, moço. Marido que está dando atenção, você vê. Mulher é carente, nosso ser humano é carente nessa situação. Então te senti carente. Então, mas se amiga, ele só contava se amiga. Se amiga, falinha à frente. Cafal para mim mais, meu homem. Se me diga, fala, nós também, nós mulher, também não tem aquele mania. Basta não ser casado dentro de casa e nunca te surpreender o marido. Mulher fala assim, ele passa também esse shortinho, bota passa. Ele se sentar, tu é televisão, o passa. Sinta no regaço. Mas então, aquele coisa ele toca bastante, você entender? Então, menina, agora fala, aquela senhora fala assim. E que é nele que é muito senhora, é quase muito e que é velha, mas já tinha uns 50 anos. Eu falei assim:
0: meio século.
1: 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Quando em diga casa, desgraciado, ninguém ligam. 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

0: Jorge Tavares.
1: Na esse e disse que o primeiro de Félix Lopes, tá surgiu uma música ali que é composição de Boco já falecido e Antero Simas. 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
2: 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Mas tinha um algo que te pega a mim, eu tinha um bocadinho desconfiado, um bocadinho tímido, ainda que cantava, mas nunca canta lá, nunca apresenta a Antero Simas e ninguém na sala com música. 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Ele começa a te admirar esse trabalho e um belo dia, Antero te ligam, ele está falando assim, porque se me quenha, mas teve a ousadia de tomar o número de telefone, só para dar o parabéns naquelas lindas composições que vou fazer. 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Mas a amizade de Mico Antero bem surgir mais forte, bem consolida, quando Antero já caiu nessa doença. Porque, e Antero, e também com o apoio, a ajuda de Nhonhofer, porque ele com Nhonhofer era muito ligado com o companheiro. 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
2: 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Então, não bota fortalecer aquele laço de mim com Antero. Então, ele na América, quando ele vai à América, ele vai morar na América, de mim com ele não fica até falar, mas eu fala... E a estante é um grupo Batuca Samba que está a fazer carnaval e nota. 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Então foi ali que não fazia amizade, nos amizade consolida. Depois. Fica ele em pensamento, por amor, eu tinha vontade de falar Antero. 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Tinha uma parceria que não tem o nome de Bengala, por exemplo, um que falou, porque a mim não tem sentido, porque nunca tem nome no mercado, muito. 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Você entende? Uhum. Para poder parecer. Claro. Desculpamos se pessoas por isso se ser arrogante, mas é isso que me afeta. Então, nunca gostei daquele parte. Agora, é mais
1: que,
2: bonito...
1: Que ele é carregante, que ele fosse parceria e para projeção de música.
2: É mais bonito, quem que tem alguém dar mão me que sair de baixo? É isso que Antero Simas surpreendeu. Antero Simas, bem ali, debaixo de França Jorge. Bom, aquele talento que eu tenho lá, nunca vou pensar na fazer uma parceria tal. Antero, a mim, logo, ele falou assim, já é pronto. Ele dá um dedo no braço. Logo, eu falei, Antero, a que tal não fazer um maior amigo? Bo? Ele falou assim, só vou arranca, bem. Eu falei, na boca te arranca. Eu falei, na boca te arranca. Um arranca, manda aquela outra parte de selo, ele vai completar na América. Ele vai chegar completa na América e ele mostra King Alves, ele mostra o produtor King Alves vai ser bonito. E depois, pronto, King mesmo, que acho que King é que falou com o Félix.
1: Que orquestra ele põe na disco.
2: Ele ficou um registro muito bonito. E isso também aconteceu, graças a Deus, aconteceu antes de Antero Simas, já tinha acontecido comigo com o moço. E grande compositor, aquele fogo.
1: De fogo, é um monte
2: de fogo, mas só fogo. Aquele compositor de fogo, que está na Angola, ok?
1: Pedro Rodrigues.
2: Tenho uma admiração Porque o senhor é grande compositor.
1: Homem de canseira que tem medida.
2: Oh, tem caras de composição. Então foi Pedro...
1: E tubarões que já gravam a sua composição. De
2: exatamente. E ele teve a amabilidade de pedir ao Jorge, aquele músico ali, ele tem letra pouco. Que tal? Vou fazer algum jeito, né? Foi mim. Eu falei, já falo com o Nhonhofer. Então, bem, me apanha o músico e disse, ele me vai aumentar. Um aumentar, um parceria com ele. E depois também fazer um parceria com o Cacá Barbosa.
1: Não, é aquela música com?
2: E aquele de parceria comigo com o Pedro.
1: E quem que gravou ele?
2: Infelizmente, essa gravar uma cassei naquele último disco de Nhonhofer.
1: Essa é bem sei.
2: Naquele último
1: aquele disco só, e fica tudo pronto. Falta só para editar para o mercado.
2: Tudo pronto. Inclusive, ele tem uma música também lá que é poema de José Maria Neves, que me mete e música. Agora, me tem vontade de que ele disse que saia.
1: A mim não tem nenhuma música de aquele disco que se dá, que é uma música que chama 5 de Julho, composição de Maruca Chica.
2: Yeah. A mim tem lá naquele disco, lá, não tenho vontade para sair, mas é por causa de minha música, não. Não tenho vontade porque Nhonhó...
1: É o último a sério de Nhonhó.
2: Nhonhó esteve muito iluminado quando escreveu um poema onde que Maruca sabiamente colocou a música. Foi bonito, mano. Aquele trabalho.
1: Não, me encanta o disco.
2: Foi bonito demais, você.
1: Nunca tem dúvida. Tenho aquele 5 de Julho, que é composição de Maruca. É. Mas já ouvi o álbum inteiro.
2: É bonito.
1: Não tem gana para o álbum sair, brother.
2: Ele é bonito. Então é... Esse que eu fazer. Mico Cacá Barbosa também. Mico Cacá Barbosa não fazia uma parceria. E inclusive, não está estranho para mim. Cacá Barbosa, quando não inicia parceria, Cacá está contra a comida. Fazia, moço, eu não fazia parceria, vocês ainda moram amanhã, moço. Então fica aquela coisa. Mano, não termina a parceria antes de um mês que Cacá Barbosa mora.
1: Avô, falando disso, Cacá fala, um dia não contra lá na Beco Mercado. E. Eu lembro que veio com o mercado na altura, loja do Cinto. Uhum. Que hoje já tem outra coisa lá. E, então, no contra lá, toma. Aliás, me que é lá. No Tiga, no começo a tomar nos grogos, e falam: próxima música que você está fazendo é homenagem a Bó.
2: Assim.
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2: Assim.
1: E Cacá era um bom amigo. Bom, já não se termina esse converso. Qual é que é desejo, chamo assim, conselho que eu creio da jovem de hoje?
2: O filho, conselho, hoje em dia, conselho que estou ouvindo mais. Conselho, dia dura que estou ouvindo mais. Conselho fica uma palavra que está sem. 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Porque você todo dia vou apresenta menino, arroz, cupom, bocado ele quer as outras, ele quer conchê. 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Se minha filha na casa... Nunca apresenta minha filha morna, nunca apresenta minha filha coladeira, nunca mais minha filha. Quer te saber porquê? Tem teu vocabulário que minha filha está falando assim, papá, Miquel, não sabe o que significa. Você entende?
1: E Jorge, já vou lembrar...
2: Porque nunca ouvi.
1: Já vou lembrando de uma coisa. Olha, tem um amigo que chama Ramaliano, ele é polícia da Alfândega, na altura. Cossigos, creio que é só comandante, em caso de linha, grande amigo, Ramaliano, tudo ali em e, ok, Ramaliano estava na minha casa todo dia, e tava, tem um senhor, não era grande, e que vendeva na altura peixe grelhado, que é dona Bianina, e esta a camada sedentária, gosto, mas só que ali, e já tem um montão de anos. E, então, E entra na carro, e está chamando o Antônio, e está pondo o Antônio para trás. 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
2: Cozê que cozê sim.
1: 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Então me perguntam, onde disco de Ramaliano? Nunca falei, disco Ramaliano está bem. Está bem, ainda está bem, mas está bem. 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Aquilo aqui não te leva. E assim, então, aquela coisa toca. Pô, acaba para entender, uma menina te cria, e ali entende, se você entende, entende uma menina malcriada, o que tem? Menino malcriado, o que tem? Menino, é taque se mãe com se pai. Está fazendo uma criação na casa.
2: Sim.
1: É aquele que te aprende.
2: É aquele que te aprende.
1: É que tá, é aquele que acha que está fazendo na casa. É aquele que te aprende.
2: É aquele que
1: te aprende. Que ele, com aquele e minha filha perguntam para isso com o Ramaliano. Não acaba para chegar a essa conclusão.
2: Você repara. Não queria falar para mim é o seguinte. Repara porque eu gosto de ou crê ou nunca crê. Ou pessoas que ouvem aquela entrevista. Ele pode levar mal de mim. Mas nosso Cabo Verdeano não está matando a nossa cultura todo dia. Agora, pegando na música... Não te falou para o meu que não se matou na escultura. Repara uma coisa. Bota bem na América, bota bem na Holanda, bota bem na Portugal, para 5 de julho, ou para outras atividades.
1: Não, 4 de julho que é independência
2: de América. Não, você está falando 5 de julho de Cabo Verde.
1: Sim.
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1: 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Um abração. 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
2: Exatamente.
1: Ok, então, aquele abraço. Até a próxima, Simavla. Até a próxima inauguração de emissão para Brockton FM na América, com e Jorge Tavares.
2: Desejo-lhe felicidade e que os raros de ser cada vez mais ouvido no mundo e em particularmente a boa Stis, boa brora, hora que o meu senhor vou saber. 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

0: Obrigado, obrigado.
1: Bom, nós estamos ali com o Vailson Garcia, diretor de Cultura e Desporto na Conselho, ou seja, Conselho Cidade de Órgãos. E hoje tem todo o Órgãos canta lá na Órgãos. 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
2: 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Tudo preparado para mais um grande noite. 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
2: 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É uma banda, por acaso, que está show forte.
1: Uhum. Sim. E canto concorrente que está na palco?
2: Na edição desse ano, não tem 5 concorrentes para tradicional e não tem 7 para hipótese.
1: Para modo que para tradicional é mais pouco?
2: Esse ano, infelizmente, para modo não tem um grupo de meninos que sempre... tinha estado, participava na tua edição, mas eu não sabia aquele novo Monta Flow. 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Eu vi nosso ministro está opta com viaja, com vive fora, estuda fora, e que ele também mais um caso que está acontecendo nos municípios. Infelizmente, esse ano.
1: Praticamente acabou.
2: Mas não tem talentos, está batendo a banda, não está trabalhando, meninas também, mas pequeno, certamente próximas edições não tem mais e mais concorrentes para tradicional.
1: Sim. E na onde que todo o órgão se canta, se vai ser feito?
2: Estava a ser feito na Polivalente de Jointeves, na cidade de Jointeves.
1: E
2: para falar também, mas ano quem que vai? 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
2: 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desleixado, está falando assim, não, nunca crê, então não mostra-se, mas que tem formação, tem aquele documento que é extremamente importante. 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Sim.
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2: Não, não, esse ano que houve casting, foi...
1: Inscrição direto?
2: Sim.
1: Sim, com falta
2: mas,
1: de...
2: Mas um pouquinho, adianta de pessoas, mesmo que as concorrentes de tradicional, e jovens que estão firmes na música. 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Com isso não tenho certeza, mas quem que vai, que te perde, para mim vai ser uma noite bastante especial.
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1: E bilhete já está já à venda?
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2: Não, bilhete já está, normalmente não está bem de bilhete na local, alguns cantos não está bem de bilhete na local, mas já está tudo preparado. E pessoas, se o que chega lá, está aqui esses bilhetes, é só pela banca.
1: Logisticamente que está montado, né?
2: 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E já também, se calhar, aproveita para falar pessoas, mas dia 8 de agosto, no trabalho, tem aquele grande festival de São Lourenço.
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2: Não, o festival estava a ser 8 de agosto, estava a ser próximo sábado.
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2: Sim. O órgão se canta já é hoje, já 1 de agosto, já é de uma semana, já torna-se tudo junto naquele grande festival.
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1: Um abraço, até o próximo programa, assim Deus quiser. Sucesso com os de Only.
2: Obrigado. Obrigadão.

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E com técnica, montagem e produção de Admir Moreira Miranda, a realização e apresentação, edição de António Steve Andrade, para uns António Nanda, para outros António Cego, para mim Steve Andrade, cego e eficiente. 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
1: Muito boa tarde, seja bem-vindo ao Jornal da Tarde aqui na sua Rádio Comercial. Vamos aos títulos. Instituto Nacional de Saúde Pública inicia primeiro programa de formação em epidemiologia de campo de nível intermédio. Unicef inaugura sala de apoio à amamentação. Crianças da EFAG sonham vestir a camisola de Cabo Verde e conquistar o Mundial. Recuperar 67 cadáveres na costa de Ceuta, diz Guarda Civil.

0: E assim, depois de alguns destaques entre das notícias aqui na sua rádio comercial. A gasolina e o gasóleo e a maioria dos combustíveis ficam mais caros a partir de hoje, após a atualização dos preços máximos de venda ao consumidor final pela Agência Reguladora Multissetorial da Economia, ARM. De acordo com a nova tabela de preços, a gasolina passa a ser vendida a 168,10 escudos por litro, mais 6,10 escudos face ao preço anterior de 162 escudos por litro. Também o gasóleo normal passa de 139,90 para 157,60 escudos por litro. O gasóleo para eletricidade sobe de 124,80 para 143,10 escudos por litro e o gasóleo marinha aumenta de 109,40 para 125 escudos por litro. O petróleo acompanha a tendência de subida, passando de 172,30 para 181,10 escudos por litro. Já o fúlio 380 passa de 86,90 para 88,40 escudos por quilograma, enquanto que o fúlio 180 aumenta de 91,70 para 95,20 escudos por quilograma. O gás a granel passa de 143,20 para 141,60 escudos por quilograma, enquanto que as garrafas de 12,5 kg passam a custar 1.670 escudos, as de 6 kg 850 escudos, as de 3 kg 404 escudos e as de 55 kg 7.790 escudos. Jacqueline Patrícia de Oliveira Nobre da Costa Sousa Fernandes Semedo foi nomeada Diretora Nacional da Polícia Judiciária PJ em substituição de Manuel António Livramento da Lomba, que assumiu o cargo em janeiro de 2024. A nomeação consta de uma resolução do Governo publicada no Boletim Oficial desta sexta-feira 31. Segundo o documento, Jacqueline Patrícia de Oliveira Nobre da Costa Sousa Fernandes Semedo, Coordenadora de Investigação Criminal de Nível 3, passa a exercer, em comissão de serviço, o cargo de Diretora Nacional da Polícia Judiciária Avança Expresso das Ilhas. Jacqueline Semedo desempenhou, entre outras funções, o cargo de Coordenadora de Investigação Criminal em 2012, foi Secretária Executiva da Comissão Nacional de Luta contra a Proliferação de Armas Ligeiras e de Pequeno Calibre entre 2012 e 2015 e Diretora do Departamento de Investigação Criminal do Mindelo entre 2015 e 2016. O Instituto Nacional de Saúde Pública INPS, o Instituto Nacional de Saúde Pública INSP inicia esta segunda-feira 3, a primeira turma do Programa de Treinamento em Epidemiologia de Campo FETP de nível intermédio no país, uma formação que pretende reforçar a capacidade nacional de resposta às emergências de saúde pública e criar uma rede até 18 profissionais especializados até 2027. A iniciativa surge na sequência de implementação do Programa de Epidemiologia de Campo de Cabo Verde, PIC-CV, criado após a Avaliação Externa Conjunta JEE, realizada em 2019, que identificou, entre outras lacunas, no Sistema de Vigilância Sanitária Nacional, a insuficiência de epidemiologistas no território. Desde 2020, INSP, em articulação com a Direção Nacional de Saúde, tem trabalhado na implementação do programa, tendo já formado mais de 100 epidemiologistas de campo através de 8 turmas de nível linha de frente, abrangendo todos os concelhos do país. Com o avanço do programa, os resultados alcançados nos últimos anos, o INSP considera que estão reunidas as condições para avançar para um nível mais especializado de formação através de FETP intermédio. A nova formação, que decorre no âmbito do projeto de segurança sanitária na África Ocidental e Central e de fundo pandémico, através da Unidade de Gestão de Projetos Especiais UGPE, conta com o apoio da Associação Brasileira de Epidemiologistas de Campo, PRO-EPI, com duração de nove meses e uma carga horária de 564 horas, o programa será desenvolvido através do modelo de aprendizagem híbrido, combinando sessões presenciais, orientações virtuais e trabalho de campo supervisionado. Durante a formação, os participantes deverão desenvolver competências para produzir relatórios sobre eventos e cenários de saúde pública, avaliar sistemas de vigilância, investigar surtos através de métodos epidemiológicos, elaborar relatórios científicos e de investigação de campo, além de participar em estudos epidemiológicos. O objetivo é formar até março de 2027 uma rede de até 18 profissionais com capacidade para reforçar a vigilância epidemiológica no país e contribuir para uma resposta mais rápida e eficaz perante futuras ameaças sanitárias avança expresso das ilhas. Os programas de treinamento em epidemiologia de campo, conhecidos nacionalmente por Field Epidemiology Training Programs, FETP, são implementados em mais de 100 países e são considerados uma estratégia para a criação de quadros especializados na área da vigilância em saúde pública. A Universidade de Cabo Verde, UNICEV, inaugura na segunda-feira 3 a sala de apoio à amamentação do seu gabinete de saúde no âmbito da abertura nacional das comemorações da Semana Mundial do Aleitamento Materno e do Agosto Dourado. Segundo a organização, o ato central será presidido pelo Ministro da Saúde, Lúcio Fernandes. A iniciativa é promovida pelo Ministério da Saúde através do Programa Nacional de Nutrição da Direção Nacional da Saúde e do Banco de Leite Humano do Hospital Universitário Agostinho Neto, em parceria com a Unicef e a UNICEV, através do Gabinete de Saúde. Segundo o comunicado, a nova sala destina-se a estudantes, docentes e trabalhadores da Universidade, permitindo amamentar e extrair leite em condições de privacidade e higiene, sem interromper o percurso académico ou profissional. A medida responde a uma das barreiras mais apontadas à amamentação exclusiva. A Semana Mundial do Aleitamento Materno assinala-se de 1 a 7 de agosto e este ano é subordinada ao lema Amamentação para um começo de vida sustentável, fortaleça o que funciona. Entre treinos, bolas e sonhos, crianças da Escola de Futebol Achada Grande EFAG revelam a ambição de representar Cabo Verde no Mundial, inspiradas pelos Tubarões Azuis e pelos jogadores que fizeram história no futebol nacional. No campo da Achada Grande, os sonhos começam ainda pequenos. Entre passes, defesas e remates, crianças de diferentes faixas etárias alimentam a esperança de um dia trocar os treinos pela maior competição de futebol mundial e vestir a camisola da seleção nacional. Com idades entre os 8 e os 14 anos, os jovens atletas já têm objetivos bem definidos. Alguns imaginam-se a jogar por Cabo Verde, enquanto outros apontam referências que acompanham dentro das quatro linhas que servem de motivação para continuar a treinar. Alexandre Barbosa, de 14 anos, quer chegar ao mais alto nível e representar o país numa Copa do Mundo. O jovem jogador, que treina há 4 anos, inspira-se em atletas como Arcanjo e Lionel Messi e acredita que a dedicação diária pode aproximá-lo desse sonho. O meu maior sonho é ser o melhor jogador de Cabo Verde, representar o nosso país e levá-lo até o final da Copa do Mundo, afirmou convicto. A mesma ambição acompanha Edson Paiva, de 13 anos, que já sonha com uma carreira internacional. O adolescente revela a vontade de vestir a camisola nacional e chegar a um dos maiores clubes do mundo, contando com o apoio da família para continuar ligado ao futebol. No grupo dos jovens guarda-redes está Joelmer Furtado, de 11 anos, que encontrou inspiração em Vozinha, guarda-redes da seleção cabo-verdiana e um dos protagonistas da histórica participação dos Tubarões Azuis no Mundial de 2026. A trajetória do internacional, conhecido pela segurança entre os postes, serve de referência para o jovem que ambiciona seguir um caminho semelhante. Eu perguntava-me sempre, um dia vou crescer e ser como ele, contou Zuelmer ao falar da admiração pelo guarda-redes, que representou Cabo Verde em várias competições internacionais. Já Mohamed Touré, de 8 anos, encontra inspiração em Sidney Lopes Cabral, jogador que protagonizou um dos momentos mais celebrados de Cabo Verde no Mundial 2026, ao marcar um golo frente à Argentina, eleito o melhor dos 16 avos de final da competição. Nos treinos da EFAG, Mohamed procura aperfeiçoar os fundamentos do jogo, trabalhando sobretudo o passe e o remate, com o objetivo de um dia chegar à seleção nacional. Mais do que formar jogadores, a escola tornou-se um espaço onde as crianças transformam a paixão pelo futebol em metas para o futuro, reporta a agência de notícias de Cabo Verde. Entre a bola e o sonho de representar Cabo Verde, estes jovens continuam a construir passo a passo o caminho que desejam percorrer. Internacionais, o número de cadáveres recuperados na costa de Ceuta depois da entrada massiva de pessoas nos últimos dois dias ascende a 67, segundo os últimos dados fornecidos por fontes policiais. A Guarda Civil continua a realizar trabalhos de localização de corpos no entorno do espinguão fronteiriço de Tarajal, que é o lugar onde se encontram a totalidade dos corpos no mar. Com estes mortos, sobe para 92 o número de imigrantes que morreram este ano quando tentavam entrar a nado em Ceuta, avança a agência Lusa. As forças de segurança e os serviços de emergência continuam a localizar corpos de pessoas que se lançaram ao mar desde as costas marroquinas de Castelejos para tentar alcançar a costa de Ceuta a nado. As autoridades admitem que o número de cadáveres poderá continuar a aumentar. Com altas temperaturas flagelando Portugal e diversas outras regiões do mundo, a Organização Mundial da Saúde, OMS, adverte que proteger e monitorizar a qualidade do ar se tornaram prioridades urgentes e inaviáveis de saúde pública. Eleutério Gavandoni News com a reportagem.
1: Com altas temperaturas flagelando Portugal e diversas outras regiões do mundo, a Organização Mundial da Saúde, OMS, adverte que proteger e monitorar a qualidade do ar se tornaram prioridades urgentes e inadiáveis de saúde pública. A agência destaca que a ameaça dos incêndios florestais já não se mede apenas pela proximidade das chamas ou pela vastidão dos hectares destruídos, em comunicado emitido em Nova York. A OMS alerta que a fumaça dos grandes incêndios atravessa regiões, países e até continentes inteiros. A longa exposição ao ar contaminado agrava de forma significativa os sintomas de indivíduos com condições de saúde pré-existentes, desencadeando crises de asma, doenças pulmonares crónicas e complicações cardíacas, o que resulta num aumento exponencial de urgências hospitalares. Para mitigar efeitos da fumaça e das ondas de calor, a OMS delineou diretrizes como dar prioridade à atenção aos alertas locais de qualidade do ar e cumprimento imediato de qualquer ordem de evacuação. Nos dias em que a densidade do fumo for mais elevada, o isolamento no domicílio é fundamental, devendo-se garantir que portas e janelas permaneçam hermeticamente fechadas para assegurar uma proteção respiratória eficaz. Caso a deslocação ao exterior seja estritamente necessária, é imprescindível usar uma máscara bem ajustável de nível FFP2 ou N95, uma vez que máscaras comunitárias simples ou de tecido não têm capacidade para filtrar partículas mais finas e nocivas do fumo. Por fim, a agência da ONU apela à redução drástica de todas as deslocações não essenciais e aconselha a suspensão imediata da prática de exercícios físicos no ar livre enquanto os níveis de toxicidade permanecerem elevados.
0: Vamos agora repor os títulos. INSP inicia primeiro programa de formação em epidemiologia de campo de nível intermédio. Unicef inaugura sala de apoio à amamentação. Crianças da EFAG sonham vestir a camisola de Cabo Verde e conquistar o Mundial. Recuperar 67 cadáveres na costa de Ceuta, garante Guarda Civil.

Chegamos ao fim das informações aqui na sua rádio comercial. Em nome da equipa que esteve consigo, eu, Adilton Agues, desejo a todos votos de boa tarde e continuação de um ótimo fim de semana.

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1: Muito boa tarde, seja bem-vindo ao Jornal da Tarde aqui na sua Rádio Comercial. Vamos aos títulos. O Instituto Nacional de Saúde Pública inicia primeiro programa de formação em epidemiologia de campo de nível intermédio. Unicef inaugura sala de apoio à amamentação. Crianças da EFAG sonham vestir a camisola de Cabo Verde e conquistar o Mundial. Recuperar 67 cadáveres na costa de Ceuta, diz Guarda Civil. E assim, depois de alguns destaques entre das notícias aqui na sua Rádio Comercial. A gasolina e o gasóleo e a maioria dos combustíveis ficam mais caros a partir de hoje, após a atualização dos preços máximos de venda ao consumidor final pela Agência Reguladora Multissetorial da Economia ARM. De acordo com a nova tabela de preços, a gasolina passa a ser vendida a 168,10 escudos por litro, mais 6,10 escudos face ao preço anterior de 162 escudos por litro. Também o gasóleo normal passa de 139,90 para 157,60 escudos por litro. O gasóleo para eletricidade sobe de 124,80 para 143,10 escudos por litro e o gasóleo marinha aumenta de 109,40 para 125 escudos por litro. O petróleo acompanha a tendência de subida, passando de 172,30 para 181,10 escudos por litro. Já o fúlia 380 passa de 86,90 para 88,40 escudos por quilograma, enquanto que o fuller 180 aumenta de 91,70 para 95,20 escudos por quilograma. O gás a granel passa de 143,20 para 141,60 escudos por quilograma, enquanto que as garrafas de 12,5 kg passam a custar 1.670 escudos, as de 6 kg 850 escudos, as de 3 kg 404 escudos e as de 55 kg 7.790 escudos. Jacqueline Patrícia de Oliveira Nobre da Costa Sousa Fernandes Semedo foi nomeada Diretora Nacional da Polícia Judiciária PJ em substituição de Manuel António Livramento da Lomba, que assumiu o cargo em janeiro de 2024. A nomeação consta de uma resolução do Governo publicada no Boletim Oficial desta sexta-feira 31. Segundo o documento, Jacqueline Patrícia de Oliveira Nobre da Costa Sousa Fernandes Semedo, Coordenadora de Investigação Criminal de Nível 3, passa a exercer em comissão de serviço o cargo de Diretora Nacional da Polícia Judiciária Avança Expresso das Ilhas. Jacqueline Semedo desempenhou, entre outras funções, o cargo de Coordenadora de Investigação Criminal em 2012. Foi Secretária Executiva da Comissão Nacional de Luta contra a Proliferação de Armas Ligeiras e de Pequeno Calibre entre 2012 e 2015 e Diretora do Departamento de Investigação Criminal do Mindelo entre 2015 e 2016. O Instituto Nacional de Saúde Pública, INSP, inicia esta segunda-feira, 3, a primeira turma do Programa de Treinamento em Epidemiologia de Campo FETP, de nível intermédio no país, uma formação que pretende reforçar a capacidade nacional de resposta às emergências de saúde pública e criar uma rede até 18 profissionais especializados até 2027. A iniciativa surge na sequência de implementação do Programa de Epidemiologia de Campo de Cabo Verde, PIC-CV, criado após a Avaliação Externa Conjunta JEE, realizada em 2019, que identificou, entre outras lacunas, no Sistema de Vigilância Sanitária Nacional, a insuficiência de epidemiologistas no território. Desde 2020, INSP, em articulação com a Direção Nacional de Saúde, tem trabalhado na implementação do programa, tendo já formado mais de 100 epidemiologistas de campo, através de 8 turmas de nível linha de frente, abrangendo todos os concelhos do país. Com o avanço do programa, os resultados alcançados nos últimos anos, o INSP considera que estão reunidas as condições para avançar para um nível mais especializado de formação através de FETP intermédio. A nova formação, que decorre no âmbito do Projeto de Segurança Sanitária na África Ocidental e Central e de Fundo Pandémico, através da Unidade de Gestão de Projetos Especiais UGPE, conta com o apoio da Associação Brasileira de Epidemiologistas de Campo, PRO-EPI, com duração de 9 meses e uma carga horária de 564 24 horas. O programa será desenvolvido através do modelo de aprendizagem híbrido, combinando sessões presenciais, orientações virtuais e trabalho de campo supervisionado. Durante a formação, os participantes deverão desenvolver competências para produzir relatórios sobre eventos e cenários de saúde pública, avaliar sistemas de vigilância, investigar surtos através de métodos epidemiológicos, elaborar relatórios científicos e de investigação de campo, além de participar em estudos epidemiológicos. O objetivo é formar até março de 2027 uma rede de até 18 profissionais com capacidade para reforçar a vigilância epidemiológica no país e contribuir para uma resposta mais rápida e eficaz perante futuras ameaças sanitárias, avança Expresso das Ilhas. Os programas de treinamento em epidemiologia de campo, conhecidos internacionalmente por Field Epidemiology Training Programs, FETP, são implementados em mais de 100 países e são considerados uma estratégia para a criação de quadros especializados na área da vigilância em saúde pública. A Universidade de Cabo Verde, UNICEV, inaugura na segunda-feira 3 a sala de apoio à amamentação do seu gabinete de saúde no âmbito da abertura nacional das comemorações da Semana Mundial do Aleitamento Materno e do Agosto Dourado. Segundo a organização, o ato central será presidido pelo Ministro da Saúde, Lúcio Fernandes. A iniciativa é promovida pelo Ministério da Saúde através do Programa Nacional de Nutrição da Direção Nacional da Saúde e do Banco de Leite Humano do Hospital Universitário Agostinho Neto, em parceria com a Unicef e a UNICEV, através do Gabinete de Saúde. Segundo o comunicado, a nova sala destina-se a estudantes, docentes e trabalhadores da Universidade, permitindo amamentar e extrair leite em condições de privacidade e higiene, sem interromper o percurso académico ou profissional. A medida responde a uma das barreiras mais apontadas à amamentação exclusiva. A Semana Mundial do Aleitamento Materno assinala-se de 1 a 7 de agosto e este ano é subordinada ao lema Amamentação para um Começo de Vida Sustentável, fortaleça o que funciona. Entre treinos, bolas e sonhos, crianças da Escola de Futebol Achada Grande EFAG revelam a ambição de representar Cabo Verde no Mundial, inspiradas pelos Tubarões Azuis e pelos jogadores que fizeram história no futebol nacional. No campo da Achada Grande, os sonhos começam ainda pequenos. Entre passes, defesas e remates, crianças de diferentes faixas etárias alimentam a esperança de um dia trocar os treinos pela maior competição de futebol mundial e vestir a camisola da seleção nacional. Com idades entre os 8 e os 14 anos, os jovens atletas já têm objetivos bem definidos. Alguns imaginam-se a jogar por Cabo Verde, enquanto outros apontam referências que acompanham dentro das quatro linhas, que servem de motivação para continuar a treinar. Alexandre Barbosa, de 14 anos, quer chegar ao mais alto nível e representar o país numa Copa do Mundo. O jovem jogador, que treina há 4 anos, inspira-se em atletas como Arcanjo e Lionel Messi e acredita que a dedicação diária pode aproximá-lo desse sonho. O meu maior sonho é ser o melhor jogador de Cabo Verde, representar o nosso país e levá-lo até o final da Copa do Mundo, afirmou convicto. A mesma ambição acompanha Edson Paiva, de 13 anos, que já sonha com uma carreira internacional. O adolescente revela a vontade de vestir a camisola nacional e chegar a um dos maiores clubes do mundo, contando com o apoio da família para continuar ligado ao futebol. No grupo dos jovens guarda-redes está Joelmar Furtado, de 11 anos, que encontrou inspiração em Vozinha, guarda-redes da seleção cabo-verdiana e um dos protagonistas da histórica participação dos Tubarões Azuis no Mundial de 2026. A trajetória do internacional, conhecido pela segurança entre os postes, serve de referência para o jovem que ambiciona seguir um caminho semelhante. Eu perguntava-me sempre, um dia vou crescer e ser como ele, contou Joelmar ao falar da admiração pelo guarda-redes, que representou Cabo Verde em várias competições internacionais. Já Mohamed Touré, de 8 anos, encontra inspiração em Sidney Lopes Cabral, jogador que protagonizou um dos momentos mais celebrados de Cabo Verde no Mundial 2026, ao marcar um golo frente à Argentina, eleito o melhor dos 16 avos de final da competição. Nos treinos da EFAG, Mohamed procura aperfeiçoar os fundamentos do jogo, trabalhando sobretudo passe e o remate, com o objetivo de um dia chegar à seleção nacional. Mais do que formar jogadores, a escola tornou-se um espaço onde as crianças transformam a paixão pelo futebol em metas para o futuro, reporta a agência de notícias de Cabo Verde. Entre a bola e o sonho de representar Cabo Verde, estes jovens continuam a construir passo a passo o caminho que desejam percorrer. Internacionais, o número de cadáveres recuperados na costa de Ceuta depois da entrada massiva de pessoas nos últimos dois dias ascende a 67, segundo os últimos dados fornecidos por fontes policiais. A Guarda Civil continua a realizar trabalhos de localização de corpos no entorno do Espinguão Fronteiriço de Tarajal, que é o lugar onde se encontram a totalidade dos corpos no mar. Com estes mortos, sobe para 92 o número de imigrantes que morreram este ano quando tentavam entrar a nado em Ceuta, avança a agência Lusa. As forças de segurança e os serviços de emergência continuam a localizar corpos de pessoas que se lançaram ao mar desde as costas marroquinas de Castelejos para tentar alcançar a costa de Ceuta a nado. As autoridades admitem que o número de cadáveres poderá continuar a aumentar. Com altas temperaturas flagelando Portugal e diversas outras regiões do mundo, a Organização Mundial da Saúde, OMS, adverte que proteger e monitorizar a qualidade do ar se tornaram prioridades urgentes e inaviáveis de saúde pública. Eleutério Gavandoni News com a reportagem.
2: Com altas temperaturas flagelando Portugal e diversas outras regiões do mundo, a Organização Mundial da Saúde, OMS, adverte que proteger e monitorar a qualidade do ar se tornaram prioridades urgentes e inadiáveis de saúde pública. A agência destaca que a ameaça dos incêndios florestais já não se mede apenas pela proximidade das chamas ou pela vastidão dos hectares destruídos, em comunicado emitido em Nova York. A OMS alerta que a fumaça dos grandes incêndios atravessa regiões, países e até continentes inteiros. A longa exposição ao ar contaminado agrava de forma significativa os sintomas de indivíduos com condições de saúde pré-existentes, desencadeando crises de asma, doenças pulmonares crónicas e complicações cardíacas, o que resulta num aumento exponencial de urgências hospitalares. Para mitigar efeitos da fumaça e das ondas de calor, a OMS delineou diretrizes como dar prioridade à atenção aos alertas locais de qualidade do ar e cumprimento imediato de qualquer ordem de evacuação. Nos dias em que a densidade do fumo for mais elevada, o isolamento no domicílio é fundamental, devendo-se garantir que portas e janelas permaneçam hermeticamente fechadas para assegurar uma proteção respiratória eficaz. Caso a deslocação ao exterior seja estritamente necessária, é imprescindível usar uma máscara bem ajustável de nível FFP2 ou N95, uma vez que máscaras comunitárias simples ou de tecido não têm capacidade para filtrar partículas mais finas e nocivas do fumo. Por fim, a agência da ONU apela à redução drástica de todas as deslocações não essenciais e aconselha a suspensão imediata da prática de exercícios físicos no ar livre enquanto os níveis de toxicidade permanecerem elevados.
1: Vamos agora repor os títulos. INSP inicia primeiro programa de formação em epidemiologia de campo de nível intermédio. Unicef inaugura sala de apoio à amamentação. Crianças da EFAG sonham vestir a camisola de Cabo Verde e conquistar o Mundial. Recuperar 67 cadáveres na costa de Ceuta, garante Guarda Civil. Chegamos ao fim das informações aqui na sua rádio comercial. Em nome da equipa que esteve consigo, eu, Adilton Agues, desejo a todos votos de boa tarde e continuação de um ótimo fim de semana.

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1: Oi, Bruninho, que saudade.
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0: 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Eu vou mexer também.

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1: Boa tarde e bom dia, hora que você está ouvindo a mensagem. Nós estamos ali de Rádio Comercial de Cabo Verde. Quem está ali fala é Steven Almeida, pastor da Igreja de Nazareno, aqui na Chada Santo António. A convite de Pastor Zelento, que tem sido um bênção para a minha vida, por isso a oportunidade para fazer as mensagens antigas na Bocasa, nos hospitais, na táxis e em outros lugares, que Deus pode estar também a sua vida e família de Pastor Zeleno, para essa grande oportunidade e não queria honrá-lo nesse momento. E também queria deixar uma mensagem especial para a senhora Eurico, que está hospitalizado lá no Hospital de Santa Isabel. Que Deus pode estar a tocar na boa vida e Deus pode estar a proteger. Para tudo ouvintes, na táxi, na autocarros, na casas, box está lá, está ouvindo lá na casa. Que Deus pode estar a abençoar nesse dia. Deus é bom em todo o tempo. Deus é bom. É mensagem que tem trazido no meu coração e que tem ajudado a mim, Tchel, e que nós não podemos transmitir essa mensagem. Hoje, bom, que está lá na casa, na boa, a fazer, continua a fazer, mas ouve com atenção. Ouve com atenção essa mensagem que tem hoje para nós. Que esta na palavra de Deus, este é um momento que nos atrai para nos fala de palavra de Deus, que esse povo precisa de palavra de Deus, nós tudo precisa de palavra de Deus, para nos fazer coisas mó que deve ser feito. Deus está mandando para nos ter uma vida de comunhão com Ele, para nos alcançar propósitos que Ele prepara para nós. E todo dia não tens oportunidade de alcançar uma vida de comunhão com Deus. E em Creflow que vou pode alcançar isso. Deus está falando através de oração, não te pode alcançar uma vida de comunhão, de partilha, de ideias, uma conversa com Deus. Às vezes pode parecer na boca cabeça lá na casa. Bom, me tinha ouvido não te falar, oh Deus, mas Deus crê para você xinta, para você escuta ser voz e também para você fala também, para você derrama na sua presença. Ele é a pessoa que está pronto para ouvir, para acolheu e também passarou, porque ele que faz tudo. E para isso, eu queria contar-lhes uma história, que tinha um homem, ele estava a fazer uma viagem com um carro de alta... uma marca de boa qualidade. Então ele chega no caminho, aquele carro dá um probleminha no motor. Então naquele meio tempo chega um homem, ele não sei se lembra se é Ford ou outro, ele chega e fala assim, um pouco de judão, aquele homem fala assim, e você sabe alguma coisa desse carro e aquela marca era Ford? Ele falou assim, meu nome é Ford. Ele falou, me que cria esse carro. Então, ele ajuda. Então, é a mesma coisa que Deus é que cria. Deus sabe de tudo o que está passando no nosso coração. Deus sabe e resolve tudo. Então, ele falou que através de oração, nosso Cabo Verde está muda, nossa terra está muda. E ele falou, nesse momento em especial, para a vida de Senhor Eurico, que Deus está mal, Deus está mal e Deus quer proteger de tudo coisa que pode estar também afligir a vida. Deus quer fazer algo diferente na vida e em pedido de e a Deus nos momentos que Deus pode estar tocando lá no Hospital Santa Isabel. Bom, todos os outros que também estão no hospital, que estão ouvindo, nos momentos que Deus pode estar protegendo nós, que Deus pode estar guiando nós e fazendo nós cada dia ouvir-se voz e anda com você a presença todo santo dia. Às vezes nota pensa que Deus está tão longe, mas Deus que está longe, Deus está perto daqueles que está buscando, e está buscando com todo o coração. A palavra está falando em 1 Timóteo, vou poder arranjar uma Bíblia, vou pôr na casa, vou aqui que tem, vou poder instalar, agora se não está na era digital. Vou poder pesquisar a Bíblia na Play Store e vou baixar a Bíblia e vou ter a Bíblia, a palavra todo dia te fala no meu coração. A palavra de Deus te fala que um certo dia Paulo, no livro de Timóteo, 1 Timóteo 2, ele estava a exortar Timóteo, te fala, Timóteo, te exortou que antes de vou fazer qualquer coisa, que vou fazer súplicas, vou fazer orações e vou interceder e vou dar ações de graça para todo homem, para governantes, para autoridades que te exercem grandes cargos e que para não poder viver uma vida de tranquilidade, de sossego e também de piedade e honestidade. Então é isso que nós não te pedimos para nosso Cabo Verde. Tudo alguém quer ter partido, tudo alguém quer hoje, alguém está da mal às vezes. O mundo está naquele ponto lá. Mas nós não temos que ter aquele espírito de pedir a Deus para dar uma vida de tranquilidade, uma vida de paz, harmonia, gozo. Mas é preciso não fazer algumas coisas para não poder chegar. Um franhão que oração é importante. Mas para boa hora, antes de hora, tem que ser filho. A palavra fala que nós, tudo aquele que crê em Jesus Cristo, está a ser filho de Deus. Você está lá na casa para poder falar, já uma Bíblia está falando em Jesus. E mim também já uma Bíblia está falando em Jesus. A uma Bíblia está relata sobre Jesus, já fazer coisas que Jesus também, ele está nasce no tempo de Natal, sabe que boa também já lá na casa. Ele é uma festa ali na Cabo Verde, bem celebrado. Que às vezes não te esquece quem que é o centro da festa, não te toma centro, não te começa a fazer. Mas para não conectar com Deus, nós não temos que estar com Cristo. A palavra está falando, tudo aquele que crê no Filho de Deus, ele é dado o poder de ser filho. Aquele que crê na Jesus é dado o poder de ser filho de Deus. A palavra está falando, na João 1:12, esta fala, quando todo aquele que recebe Jesus e aquele que crê no seu nome, Deus te dá o poder de ser filho de Deus. Então, uma hora que você é filho de Deus, você tem uma conexão com o Pai. Agora, o que é que também habita na boa? Também habita o Espírito Santo na boa vida. Ele te habita na boa vida e ele te faz uma conexão onde ele te tornou aquele filho próximo. Ele te convenceu de pecado, porque todos pecaram e destituídos da glória de Deus, que está na Romanos 3:23, e está mostrando qual que é salário de pecado. Salário de pecado é morte. Na Romanos 6:23 está falando que salário do pecado é morte, mas o dom gratuito de Deus é vida eterna em Cristo Jesus. O único que está salvo, o único que está da vida eterna é Cristo. Então, se nós nos baseamos na Cristo, nós podemos chegar e nossa oração está ser ouvido, porque não está conectado com Cristo. Nós é filho e regenerado, transformado para Cristo Jesus. E Ele está ajudando a ter uma vida de oração. E não pode hoje que o mundo, desde a antiguidade, ele foi marcado para grandes homens de oração. Jeremias, desde antigamente, Jeremias era um profeta que intercedia incansavelmente para seu povo em tempos difíceis. Abraão, patriarca, um povo, ele intercedia para o povo de Israel. Ele era conhecido amigo de Deus. Também ele era uma pessoa de oração, intimidade com Deus. E também ele tinha uma comunicação clara e ele está a interceder a favor de outros. Josué, ele batalha para entrar na terra prometida. E ele ora até que sol para. Isaac é filho de Abraão, onde é que ele tinha uma vida de oração. Onde é que ele olha por se mulher era estéril. Ele ora e se mulher dá luz a um filho. Davi, um homem segundo o coração de Deus. Ele também, ele era um homem de oração. Orações sinceras e emocionantes. Moisés, líder israelita. Ele conduzia o povo em momentos difíceis. Mas também ele era um homem de oração. Abacuque, esse livro é um livro que te mostra oração, vida de oração fervorosa, zelosa, mas ele quer desistir, ele permanece. Ele, Elias, um profeta ousado, mas também um profeta de oração, onde é que Deus respondeu-lhe suas petições com fogo te disse de céu. Paulo, um missionário incansável, mas o que estava sustentava ele era oração. Daniel, mesmo num lugar distante, num lugar onde ele tinha amparo para se fé permanecesse, mas ele continua. O que sustentá-lo foi oração. Jesus, maior exemplo de oração, ele, mesmo sendo filho de Deus unigênito, ele que dispensa a prática de comunhão com seu Pai. Ele permanece. Esses homens, grandes homens e mulheres de oração, mulheres como Ana, que ora até que Deus respondeu-lhe com seu filho Samuel. Hoje um falou que Deus, quando boa ancora na Cristo Jesus, e bo crê que Jesus é Senhor e Salvador de boa vida, ele está fazendo morada na boa vida e ele está transforma a boa vida de uma forma extraordinária. Deus está muda circunstâncias de boa vida, porque grandes homens e mulheres de Deus baseia na oração. Não está com um novo governo na Cabo Verde, não está com um novo grupo parlamentar, novos deputados, nova presidente da Assembleia, não tem outros órgãos do governo que não pode estar ora para eles, que nós não pode estar ter uma vida de paz, uma vida de tranquilidade e sossego, não por causa das circunstâncias, mas por causa da paz anterior, a paz que excede o entendimento. Boca está lá na casa, que Deus pode estar abençoado com paz que tens sede e entendimento. Nas momento, corre para pé de Deus, boca ainda que tem Jesus como o Senhor e Salvador na boa vida. Corre, coloca o joelho na chão e fala: Deus, entra na minha vida, muda a minha vida. Fala: Deus, não tem comandado minha vida, não tem feito aquilo que te apareceu em os olhos correto, mas hoje um crê entrega em coração a eu. Hoje um crê arrepende de meus pecados, um crê entrega comando de minha vida na boa mão, um crê entrega tudo meus desejos na boa mão, um crê fazer boa vontade e Deus te atendeu e Deus te fazeu prospera, ele te fazeu cresce na sua presença. Ele crê ter uma intimidade com o bo. Independentemente de pecados que o bobo tem feito, independentemente de problemas que o bobo tem passado, Deus, a maior distância que ele que tem entre o bo e Deus é um abraço que Deus crê dar nas dia de hoje. É um perdão que ele crê libera sobre a boa vida. É um jugo que ele crê tirar de cima de boa costa. Ele quer fazer algo novo na boa vida. Ele quer te dar esperança. Ele quer te dar um amor genuíno que não nenhum outro lugar bota consiga ter. mamá, papá, já chegou a hora de reconciliar com Deus. Maior conferência, maior encontro de bovida que bobo também tem no mundo é encontro com Deus. Agora, botem decisão. Ou crê na Jesus Cristo como Senhor e Salvador de bovida, ou que crê na Jesus Cristo. E Ele crê muda a bovida. Nos dia de hoje, oração é nosso caminho, nossa forma de conectar com aquele que é todo soberano, Deus. E não só fala que te fala, não, é fala e ouve voz de Deus.

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Super Kizomba FM, bem-vindos. É o Top 10 Super Kizomba desta semana, última edição desta temporada, aliás, uma vez que a partir da próxima segunda-feira entraremos já em férias de verão com regresso marcado para o dia 2 de agosto, igualmente uma segunda-feira. Na última lista verificámos que DJ Zóbia com Gajo Duro se manteve novamente na liderança do...